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0: 8:11.
1: Você tá atrasado.
0: Que preguiça que eu tô. Que preguiça, Diego Rafael. Bom dia.
2: Agora sim. Bom dia, meu amigo.
0: Lunes, segunda-feira, 12 de outubro de 2026.
2: Tá lindo, tá lindo.
0: 12 graus e a temperatura, olha aí. 12 do 10, 12 graus e a temperatura, 8:12. Podíamos até abrir um portal, mas a preguiça tá tão grande, vamos deixar o portal fechado. Pode ser?
2: Portal aonde, quer dizer?
0: Vamos deixar fechado, deixa fechado, deixa fechado. Nem abre o portal.
2: Esse portal ao mundo das crianças.
0: Dia gris.
2: Dia de los niños.
0: Dia de los niños, dia de Nossa Senhora Aparecida, dia da raça aqui no Uruguai. Por que dia da raça?
2: Não se diz mais assim.
0: Por quê? Ofende alguém?
2: Cambiaram a quantidade de nomes.
0: Que vergonha. Qual é o problema?
2: Não sei.
0: Não existem raças?
2: Para mim sempre vai ser o descobrimento de América.
0: Não existe... Mas é dia da raça também.
2: Também se dizia assim.
0: Agora não pode mais falar.
2: Não sei como se lhe disse.
0: Pessoal, de hoje é todo dia da frescura.
2: Te sigo dizendo.
0: Pessoal, de hoje é tudo americano. Cheio de frescura esse pessoal de hoje, cara. Essa aqui é a verdade. Mas tudo bem, como
2: porque
0: é que passou?
2: Porque hoje é esse dia de...
0: Da raça?
2: Não, na senhora...
0: Da América?
2: Na senhora, nossa senhora.
0: Pá, tem uma história. Tem uma história. Alexa... Por que hoje é o dia de Nossa Senhora Aparecida?
3: De acordo com a Wikipedia, há duas fontes sobre o achado da imagem, que se encontram no arquivo da Cúria Metropolitana de Aparecida e no arquivo da Companhia de Jesus, em Roma. A história registrada pelos padres José Alves Vilela, em 1743, e João de Moraes e Aguiar, em 1757, cujos documentos se encontram no primeiro livro de tombo da paróquia de Santo tombo. Antônio
2: não
3: de Guaratinguetá.
2: Não dijo nada.
0: Eles acharam. Achados.
2: Mira.
0: Acharam alguma coisa. Não.
2: Encontraram a senhora.
0: Encontraram.
2: A senhora meio barro aí. Todo, tudo mentira isso.
0: O que tu acha?
2: Eu acho que é uma enganação.
0: Não podemos falar isso.
2: Só pode, sim.
0: Não, não, eu digo porque as pessoas, o pessoal católico vai...
2: Não,
4: mas é isso mesmo.
0: Tu não acredita em santo? Nem na hora que o Penharol tá...
2: Depende do santo.
0: Quando o Penharol tá tomando três assim, e falta cinco minutos pra terminar, pra quem que tu apela? Não é pro santo?
2: Apelo aos insultos. Insultar alguém a ver se funciona, não, não.
0: Tá bom essa. Tchê, por falar ontem... E o Grenal, cara?
2: Que rico partido, não?
0: Que coisa horrível. Bom, eu te avisei,
2: para não,
0: né?
2: Para não ver.
0: Eu só assisti porque não tinha nada para fazer no domingo. Não tinha nada para fazer, né? Então eu assisti. Mas eu tava contando os detalhes, assim, aos 9:45 foi o primeiro tentativa de chute a gol.
2: Sim, foi para fora.
0: Que foi horrível.
2: O Grêmio foi o primeiro arco.
0: Não, não, quem chutou primeiro foi o Inter.
2: Sim, pero que el arquero agarró la pelota fue
0: de foi, foi, mas
2: mano
0: foi
2: a mano, sí,
0: sim, mas não foi chute, foi uma atrasada pro gol, né? Cara, não se vê uma jogada decente, cara. Tu sabe que não tem uma triangulação? Assim, pelo menos, passou para lá, o outro passou pro outro, passou, devolveu, não teve.
2: Houve uma triangulação hermosa, assim, entre o goleiro del Grêmio, el zagueiro e el delantero del Inter, que pá, pá, pá, pum, toma pra dentro.
0: Bom, eu tinha falado pra ti, eu acho que na sexta-feira, que qual seria o resultado do jogo. Acertei em cheio, 1-1.
2: Dijiste que ia empatar, tem razão.
0: E vou te dizer outra coisa.
2: O que passou? Decime.
0: Merecem os dois
2: não,
0: cair.
2: Não digas isso. Não.
0: Merecem não, os dois não, cair abraçadinhos.
2: Não, não.
0: Pra que alguém faça algo
2: isso
0: pra mudar.
2: Isso é brincadeira, cara. Não pode.
0: Tem uma coisa diferente no Inter que eu gostei.
2: O quê? A atitude?
0: O fardamento. Fardamento que eu digo não são não só as camisetas dentro do campo, mas os abrigos cinza, clarinho.
4: Tem gente que gosta.
0: O abrigo branco. Quando os caras botam preto no Inter, que não tem nada que ver, porque o Inter, as cores do Inter é vermelha, branca.
2: Eu só fui branco.
0: Um cinza, porque às vezes ele joga, antigamente ele jogava de meia cinza, quando não podia jogar com a branca. E tem o amarelinho do escudo, que é o ouro das folhas.
2: Esse
0: aquelas.
2: Amarillo,
0: tem o amarelinho. Era no bordado, no bordado. Então o amarelo até entra, combina. Então, quer dizer, botar preto no abrigo do Inter nada a ver.
4: Nada.
0: Exatamente, Fernando Henrique Cardoso. Pode ser até, parece até Flamengo. Botar vermelho no preto é Flamengo. É 14 de julho, é Sport Recife, é Vitória. Nunca é Internacional. Então, pelo menos, alguma coisa eu vi que de progresso no Inter. Os abrigos cinzas... É com...
2: Eu sei que me ibas a falar de futebol, então, me estás falando de moda. Eu
0: entendo de moda. Agora, vamos falar do Grêmio. Vamos falar do Grêmio. O Grêmio, essa camiseta do Grêmio é feia, porque aquela manga preta é feia. O branco, a listra branca que separa as cores azul e preto, está muito tênue.
1: Exatamente.
0: Muito fininha. Também não gostei.
2: Está mais azul com o negro ali.
0: Exato. Então tá muito escura a camisa do Grêmio. A camisa do Grêmio, na minha concepção, é uma das mais bonitas. Eu acho a camisa do Grêmio até tão bonita quanto a do Inter, porque o vermelho do Inter é um vermelho encarnado.
1: Maravilha.
0: É um vermelho escarlate. Não é aquele vermelho desbotado que muita gente acaba me provocando.
4: Isso é verdade, mas perdeu.
0: Me dizendo, pô, mas tu é colorado? E como é que tu é colorado e é contra o... Que eu não vou nem falar. Quer dizer, mas não tem nada a ver, não confundam.
2: Primeiro é full, isso é uma coisa e o outro...
0: Não, é isso que eu quero falar. Não, eu tô falando em cores agora, Não confundam a cor do Internacional com a cor daquele partido ridículo que tem o amarelo junto. Então, e o próprio amarelo que tem naquele partido, na estrela, é um amarelo feio, um amarelo desbotado, um amarelo...
2: Isso é amarelo, não é branco, a estrela é branca.
0: Não, é amarelo.
2: Não tinha nem ideia.
0: Ah, é? Tu é dos caras e não sabe nem a cor. Procura
2: não, eu não sei de nada, não me engano.
0: Procura aí. Amarelo? Os caras são amarelo? Usam muito o amarelo. A foice também. É vermelho e amarelo. Tá louco? Então tá, dito isso.
2: É branco?
0: Aí tu me pergunta pra falar aí.
2: É branco, é branco.
0: Ah, é branco. Tá bom, tem branco.
2: O Inter se inspirou nessa bandeira.
0: E tu quer que eu fale do que de futebol agora?
2: Não, não! Nosotros empatamos, Peñarol empató, vi el partido el sábado acá en la radio trabajando, mirando el partido. Pagué todos mis pecados juntos.
0: Tem um jogo aí que deu pauleira aqui em Rivera, né?
2: Hubo de los veteranos,
0: 35. Feio.
2: Vi mucho conocido mío en la vuelta, sí. Bueno, ninguno pegó, los míos son todos gente decente.
0: Feio. O jogo ontem no 14 de julio também, 14 de julio.
2: Perdió Rivera, eso te digo.
0: Perdeu o Rivera?
2: Perdeu os penales.
0: Tá bem. E no João Martins, o 14, ganhou 2-0 no Armo, no clássico.
2: Clássico.
0: É, assisti um pouquinho do primeiro tempo, mas também não deu.
2: Mas
0: não,
2: esse clássico era clássico de verdade ou foi inventado?
0: Não, é que eles criaram um campeonato chamado Copa Fronteira.
2: Sim, eu sei.
0: Participa os times aqui de Livramento, participa o time de Quaraí, dois times de Quaraí, se não me engano. Participam o de Alegrete, participa de Uruguaiana. Não sei se tem mais
2: algum
0: outro.
2: Sim, é verdade. De Alegrete tuvo problema com o 14.
0: Teve? O que aconteceu?
2: Rosca. Normal.
0: E é um campeonato interessante, porque os times aqui da fronteira têm times tradicionais aqui, cara. Esse
2: campeonato amateur.
0: Tchê, a Federação Gaúcha reconhece.
2: Reconhece?
0: Sim, é pela Federação Gaúcha.
2: Ah, melhor que eu vi.
0: Que eu saiba, a Federação Gaúcha, ela está responsável, sim.
2: Campeão gaúcho?
0: É um campeonato que foi criado aqui, para a região, mas que tem o aval da Federação Gaúcha.
2: Muito bem.
0: Não é considerado profissional ainda,
2: tá.
0: Mas tem o aval da Federação Gaúcha.
2: Bueno, como saiu o partido? Miraste um rato? Não,
0: acabei de te dizer que ganhou 14 2-0.
2: Ah, tá. Não havia que eu...
0: Ah, tá. Os dois gols no segundo tempo. Muito bem.
2: Havia muita gente de Rivera jogando no 14, não sei se...
0: Não, a verdade é que tem bastante. É um combinado aqui da fronteira. E tem que ser assim, o 14 de julho ele se originou aqui no Parque Internacional. Justamente por uma união de santanenses e riverenses, 14 de julho.
2: Gente, não tinha nada para ser, se juntava no parque.
0: O jogo era no Parque Internacional.
2: Muito bem.
0: Mas isso em mil... Recém tinha... Livramento e Rivera recém tinham sido considerados municípios.
2: 14 de julho,
0: cidade.
2: O que é? Que fecha é?
0: É um... Eu quarto clube mais
2: não,
0: antigo
2: não,
0: do Brasil.
2: Não, essa fecha, por que 14 de julho? Porque foi o dia que foi fundado, nada.
0: Sim, disse que sim.
2: Ah, pensei que era uma fecha pátria ou histórica.
0: Não, foi o dia que foi fundado, 14 de julho. Esporte Clube 14 de julho, Leão da Fronteira.
2: Se mataram com o nome também, não?
0: Ainda há discussões sobre ser o
2: Rio Grande.
0: O rubro-negro mais antigo do Brasil.
2: Sim, mas o Flamengo, creio que é esse.
0: É mais velho que o Flamengo. Parece que o clube mais antigo do Brasil é o Rio Grande. Exatamente. De Rio Grande.
2: De acá?
0: Como?
2: De acá, de Rio Grande?
0: Rio Grande daqui, claro. E o 14 de julho, ele é considerado o quarto clube mais antigo do Brasil. E o rubro-negro mais antigo. Aí sim.
2: Parabéns, Flamengo.
0: Aí o Flamengo se inspirou na camiseta do 14 de julho. Eu já gostei daquela camisa de Leandro da Fronteira, lá de Santana do Livramento. Vamos criar uma camisa igual? Vamos. E aí, graças ao 14 de julho, o Flamengo...
2: Que tem 14, você tá mentindo.
4: É mentira.
2: Bueno, tá.
0: Vamos abrir o programa.
2: Dia de futebol, dia das crianças.
0: Dia da criança no lado brasileiro.
2: Eu queria a música, mas queria porque queria pôr uma delas.
0: Dia da criança do lado brasileiro. O nosso querido Pietro, que representa as crianças ouvintes do nosso Bom Dia Fronteira. Recebam o nosso abraço, o nosso carinho.
2: Muito bom.
0: A todas as crianças que já acordaram nesse momento e que estão ouvindo o Bom Dia Fronteira.
5: Vamos todavia.
0: A todos os adultos que se sentem crianças. Nessa manhã de segunda-feira, 12 de outubro, a todos aqueles que gostariam de voltar a ser criança neste 12 de outubro, a todos aqueles que voltam a ser criança todos os dias, ou para brincar com uma criança, ou porque simplesmente se sentem bem sendo criança.
6: Entendeu?
0: Entendeu? Aí, levantando as mãozinhas. Dançando sem parar. Vamos lá, vamos lá. Um passito para frente. Um passito para trás agora. Como? Como? Não entendi. Aí.
4: Maria, eu tô perdendo tempo com isso.
0: Mais uma vez, mais uma vez. Muito bem. Feita a nossa homenagem ao Dia da Criança no Brasil. Quando for Dia da Criança no Uruguai, eu gostaria muito que todos também seguissem a mesma moda, a mesma regra. Mas eu percebo que não fecha. Porque os uruguaios, principalmente os riverenses, eles comemoram mais as datas brasileiras do que as uruguaias.
2: Oh, não, perdoname, perdoname.
0: Por que que o Dia da Criança no Uruguai, que esse foi
2: em... Esse em agosto?
0: Agosto. Foi. Pois é. Então não, tem a mesma conta. Estou enganado?
2: Não, se festeja forte porque é um dia comercial. É muita publicidade. Impossível que festeje no outro dia. Não há como safar.
0: Pois é, mas tu teve a audácia mas de perguntar se era feriado hoje no Brasil por causa do Dia da Criança. Por favor,
2: bueno,
0: Rafael.
2: Que se juntem, se agarram qualquer coisa para ser feriado. Não há nada que te diga. Quanto feriado hay en Brasil? Ahora hablando en serio.
0: Ah, foi. A gente falou.
2: Ella sabe porque ella le gusta el feriado.
0: Quer saber isso,
2: né? Não quero só da diferença. Mas...
0: Alexa, quantos feriados tem no Brasil em 2026?
7: Não sei.
2: Tá vista, nem ella sabe.
0: É que a pergunta tá mal feita. Alexa, quantos feriados em 2026 no calendário brasileiro?
7: Não sei como posso ajudar.
0: Também não sabe porque a pergunta está mal elaborada. Então eu não sei que pergunta fazer. E também não estou interessado. Pergunta tu aí.
2: Vou perguntar acá. 10 feriados oficiais.
0: 10 feriados oficiais.
2: 1º de enero, 3 de abril, Paixão de Cristo. Mirá os feriados que inventam você. 3 de abril, 21 de abril, Tiradentes. 1º de maio, tá, esse é mundial. 7 de setembro, tá? 12 de outubro. Ah, e todavía quedan vários mais, mirá.
0: Então, peraí, 12 de outubro, explica aí por quê.
2: Nossa Senhora.
0: Nossa Senhora Aparecida.
2: Não porque, só disse
0: o padroeira do Brasil. Tá. Deixa bem claro. Hoje. Hoje, não é por causa do Dia da Criança.
2: El mês que vem já é outro. Esse é mundial igual.
0: Sim. Finados. 12 de novembro.
2: Finados. 15 de novembro.
0: Dia dos defuntos, o dia de. Sim. Pior que tá certo, né?
2: Isso, isso. Finado. Finado.
0: É que defunto é feio, né?
2: É, na palavra é complicado. 15 de novembro.
0: É a proclamação da República
2: Muy bien,
0: do Brasil.
2: Che, ele sabe todo isso. Eu tiro o nome, cai o número, ele sabe. 20 de novembro.
0: É uma data nova que faz. Recém é o segundo ano que vai ser feriado. O ano passado foi e este ano vai ser. Então imagina, 15 de novembro, 5 dias depois, graças ao Lula, outro feriado.
2: Muito bem. 15 e o 25 de dezembro, Natal.
0: Natal. Esse é feriado universal. Esse 10, é proibido 10, trabalhar no dia 25 de dezembro.
2: 10 clavadito.
0: Tá aí, 10 feriados. Feito. Quer fazer uma comparação, sabe?
2: Ah, e sem dizer acá, você procura feriados municípios e estaduais?
0: Que... Sim, aqui no caso tem o aniversário de Santana do Livramento, que é 31 de julho. Julho? Julho é feriado. Se não me engano, tem outro feriado aí.
2: São 5, hein? É, 13 feriados ao ano, não pode ser.
0: Mais? Coloca aí mais. Quem?
2: Não, para.
0: Quem mais que tem? De 10 aumentou para 13, é?
2: El do Uruguai jogada.
0: Ah, no Uruguai?
2: Não pode ser.
0: Pode ser, sim.
2: Sim, mas primeiro tem... de enero.
0: Tá.
2: Primeiro de mayo, tá. Normal. 18 de julho, jura a Constituição. Tá. 25 de agosto e 25 de diciembre.
0: Tá, peraí, mas esses feriados que tu tá falando aí, aqui no Uruguai, não são feriados como no Brasil, são feriados...
2: Não laborales.
0: Não laborales.
2: Não se trabalha.
0: Então tá.
2: Tá, e depois contale o 2 de novembro. Mas mira que tem uma quantidade, cara.
0: Tem mais, viu? Tu tava falando. Tava falando dos brasileiros aí, vocês fazem mais feriados, vocês param mais que o Brasil. Viu? Cambada de... Bom, fica quieto aqui. Bom dia, Fronteira, 8h27, deixa eu abrir o programa. Deixa eu abrir o programa, que já faz meia hora que a gente está no ar. Faz favor, não.
2: Está saturado, se hoje não há nada para fazer, livramento. Que você acerta todo mundo dormindo.
0: É, então tá. Ó. Escuta o que eu vou te dizer. 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
2: Está aberto. Trabalha.
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2: A mim me estão roubando dia cá, agora eu estou vendo a quantidade de dia que vim a trabalhar que tinha que haver faltado.
0: Problema, não é problema meu isso aí, te vira.
2: Sacaram uma foto agora cá.
0: 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Já estou avisado, viu, Diego? Assim que tu tem programa. 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
0: 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Amigos da sorte, família unida, sorte garantida, tá chegando o dia, é nesse domingo. É nesse domingo.
2: Eu tenho umas boletas já pra...
0: Bueno, bota as boletas lá, É nesse domingo, a partir das 15h no Parque Internacional, vai ter sorteio de moto, sorteio do carro, que são os últimos dois sorteios, a cada R$200, dá tempo ainda de você preencher o cupom e concorrer. Vamos ter Marcelinho, não, vamos ter o Joca Martins e vamos ter também o Mateuzinho Carvalho e Joca Martins, pra fechar.
5: Vamos todavía.
0: O encerramento aí dos Amigos da Sorte, né? 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
0: E com Wi-Fi. Tá ótimo. Tá bom assim. 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

0: 12, outros dão 13 e todos estão dando um pouco de chuva na parte da tarde. Não é nada, é 3 milímetros no máximo, mas vai molhar. Vai molhar hoje de tarde. E como o tempo tá bem fechadinho, tá feio e tá friozinho, sensação térmica, para vocês terem uma ideia, para quem tá na cama ainda, é de 10 graus. Porque tem um ventinho aí de 15 quilômetros soprando. E o que que tu tem aí?
1: Meteorólogo anunciou novas chuvas em Uruguai e lamentou até quando? Não teremos sorte.
0: É. O outubro, eu tava vendo a média de temperatura do mês de outubro, 18 graus.
1: Vários dias seguidos de sair do cabaneiro.
0: Amanhã ainda vai estar meio feinho o tempo assim. Aí quarta sim afirma com sol. Quinta já fica nublado de novo. Sexta nublado e pode chover um pouquinho no sábado.
1: Es lo que dijo el meteorólogo, dijo que la estabilidad durará poco dado que el miércoles nuevamente se esperan lluvias a nivel nacional. Si bien no se prevén tormentas de entidad, desde el miércoles hasta por lo menos el fin de semana todo el país tendrá precipitaciones.
0: Bien eso ahí. Todas las meteorologías están dando eso así. No es chuva fuerte, gente, es neblininha. Essas garoas.
1: Sim, não é tormenta aí.
0: É, garoa, daqui a pouco para, pode abrir um solzinho. Vai ser assim, mas vai ser um tempo chato, que não se afirma. Tu não vai ter aquele sol gostoso, radiante pra passear com as crianças. Não, não vai ter. E não vai ter amanhã também. Aí vai ter um pouquinho quarta, com nuvens. Abre
1: cielo
0: sol.
1: Nublado, nebla, sem neblina, sai lá.
0: Um saco, um saco. Vai ser uma semana chata, essa que é a verdade. Temperaturas não vão estar frio, vai estar na casa dos 17, 18. É, o dia mais frio vai ser hoje mesmo, né? La cotización de la moneda ahora para Oro Viejo.
2: Cotización de la moneda.
0: O Miguel tá ali, viu? Miguel tá ali. Se você quiser comprar ouro, vender uma corrente, uma coleira, um piercing, um anel, uma aliança, né? De repente aquela aliança tá lá guardada, o par de alianças num estojinho, guardado na gaveta. Fazer o quê? Não deu certo, não deu certo.
1: Terminou, meu amigo.
0: Vende essa porcaria aí e vai pagar os teus boletos. Não, desculpa, mas é, eu tenho que falar a verdade.
1: Pode gastar em outra
0: não,
1: coisa.
0: Não, ficam guardando. Ai, eu não vou vender.
1: O tipo tem esperança porque... de que já vuelva.
0: Vai derreter essas argolas aí, vai pegar dinheiro e vai pagar o que tu deve. Cria vergonha na cara.
1: Tá vendo?
0: Dólar na compra 38,90, em la venta 41,50.
1: Tu le mandarias um pix com a metade da plata, isso ou não?
0: Claro que não. Mas claro que não.
1: Você é meu. De ablandar
0: o coração. Se tá comigo, é porque é meu. É meu. Eu não divido nada porque é meu.
3: Exatamente.
0: Eu não divido nada porque é meu. Nada.
3: Maravilha.
0: Absolutamente nada. É o suor do meu trabalho, meu esforço. Vou estar dividindo com os outros? Eu não divido.
3: Infelizmente, né?
1: Ele tá falando de outra coisa igual, não tem que dividir nada.
0: Quer falar? Fala também,
1: não,
0: aproveita.
1: Não, dizer,
0: aproveita
1: não.
0: Que tu tem um microfone, tu pode desabafar.
1: Um saludo a meu amigo Juan aí que disse que eu quero feriado e que não hago nada disso. Meio atrevido, Juan. Saludo, Juan. Um abraço para você, meu amigo.
0: Euro compra 42,68 ou venta 47,061. 47,61.
1: 47,61.
0: 61. Real 7,1 em la compra, 8,8 em la venta.
1: Dólar real 4,99.
0: 4,99.
1: Se mantém aí, clavadito.
0: Tá, tá bom.
1: Fim de semana, tremendo movimento, hubo.
0: Muito movimento, eu vi.
1: Ah, é um perigo andar na caixa também, te digo.
0: É. Horrível. Che, realmente, muito turista. E agora? Aqui na frente da rádio tem um...
1: Aquela volta,
0: um ônibus sim. Acá. Ai. Bueno, no Parque Internacional, ali em frente à Madonna Shopping,
1: sim.
0: Eu contei 5 ônibus ali.
1: Ah, sim, é.
0: Eu vinha pela Rivadavia Correia. Tem 2 hotéis ali no centro da cidade. Tem 2 ônibus na frente do Jandaia. Tem 2 ônibus na frente do Plaza Verde. É, tem ônibus espalhados aqui pelo centro de Santana do Livramento. Então os turistas ficaram aqui o fim de semana.
1: Deve haver alguno também, não? Capaz que vieram.
0: Também, pode ter chegado cedo, né? É, pode ser. Mas tá, vai estar movimentado o dia justamente pelo feriado de Nossa Senhora Aparecida. 12 de outubro na história, mas antes vamos para os fatos.
1: Antes de terminar, me dá já.
0: Vai lá.
1: Já não, contigo.
0: Sim. Sul sob alerta para acumulados elevados de chuva, mas sabe, isso é lá para o lado do Paraná. Gente, Santa Catarina...
1: É o sul
0: do Santa Catarina e Paraná. Eles, depois dos Estados Unidos, essa região do oeste de Santa Catarina e Paraná são o segundo, a segunda maior incidência ocorredor de tornado.

0: Estados, só perde para os Estados Unidos. Como a coisa se transformou, né, tia, no clima. Então, quem mora no oeste de Santa Catarina e no oeste do Paraná, lamento dizer, vai ser puxada a coisa, ainda mais com o El Niño, né, que vem com toda a força. 12 de outubro, o que fala aqui nas curiosidades? Estamos no 285º dia do ano, a Lua está na fase nova e hoje é o dia das crianças, todo mundo sabe. Hoje é o dia da lei...
1: Lei seca.
0: Leitura. Como é importante a leitura, né, tia? A minha, eu tenho uma neta de 7 meses, a Tayane, coisa mais linda, linda, linda. Hoje eu vou passar um tempo com ela. E o que eu observo é o seguinte, a criança de hoje, que já nasceu agora há pouco, esse ano, o ano passado, ela já nasce com um celular. Por quê? Mesmo que a gente não queira, a gente tem que mostrar a carinha para os outros, né? Ai, como ela tá bonitinha. E a criança já mete o olho no celular. E a criança não é boba, ela vê que a gente tá onde tudo que a gente faz, faz com o celular. O que que a guria faz? O que que a Tayane faz? Tu pegou o celular pra tirar uma foto dela?
1: Ele abriu essa chaqueira, meter na cara?
0: Ela quer meter a cara? Não, ela quer pentear as mãos. Ela pega as duas mãozinhas e quer pegar o celular. E se tu não dá o celular pra ela, Diego, que olha
1: passa?
0: Pra mim,
1: eu tô
0: falando contigo.
1: Sim, tá sabendo.
0: Ela... Tu entendeu? Diego Rafael, se tu não dá o celular pra criança de 7 meses, ela...
1: E acabou, pô!
0: Chora!
1: Uma pena!
2: E a la madre, se nessa casa o celular não me chora, não?
1: Pior. E a la abuelo!
0: Pior que é. Então eu vou dizer uma coisa pra vocês, ó. Tudo bem, tem que tirar foto, tem que mostrar a criança rindo, a criança brincando, aí ela vai ver o celular, ela quer o celular, com 5 meses, com 3 meses, ela nasceu, tirou a foto da criança, ela meteu o olho, isso é um celular, eu vou querer o celular. Então, hoje é o dia da leitura, eu vou procurar hoje um livrinho de dibujos, de desenhos coloridos,
3: é mentira,
0: para dar para minha neta. Porque ela tem que começar
1: a ler. Isso, como a pessoa lê se tem 7, nem habla?
0: Não, mas para ler os desenhos de burrito, entendeu? Bueno,
1: te entiendo,
0: né? A gente tem que acostumar a criança desde cedo ler, folhear páginas de livros e não o celular, porque o celular faz mal para a visão, né? Eu já estou ficando cego porque é celular toda hora, é aqui a tela do computador. Né?
1: É um
0: celular gigante.
1: Trabalho, isso não é verdade.
0: Não, pois é, mas é assim. Os olhos da gente não descansam mais. Então hoje é o dia da leitura. Reflitam sobre o que eu estou comentando com vocês nesse momento, tá?
1: Muito bem.
0: Hoje é o dia do
1: barco. Bastoneiro. Bastoneira.
0: É um esporte.
1: Beisebol. Basquete.
0: Uruguai gosta do basquete. Eu acho que depois do futebol, o Uruguai, eu acho que é o segundo esporte.
1: É o segundo esporte, mas Uruguai está peleando para voltar ao Mundial depois de muitos anos.
0: Falando em peleando...
1: Mas o esporte que sempre está participando no Mundial depois de futebol é o rugby.
0: O rugby está crescendo muito no Uruguai. Tu quer imitar os Estados Unidos?
1: Não, mas o rugby não tem nada a ver com isso. El brasileño le está gustando mucho el fútbol americano. El esporte vea, que esa directa fútbol americano, fútbol americano.
0: Interesante, yo acho interesante. No conozco las reglas. Acho bacana. Bueno.
1: ¿Qué ibas a decir?
0: Eu ia falar que tem uma uruguaia. Uma uruguaia que está concorrendo a Miss Universo.
1: Opa, muy bien por la uruguaya ahí.
0: Miss Universo, sei que. Só que ela não nasceu no Uruguai, lamento dizer.
1: Como ver?
0: Ela não nasceu no Uruguai. Ela é filha de...
1: Não, mas se sou filho do Uruguai, sou uruguaio.
0: Exatamente. E ontem entrou para mim nessa essa matéria. Ela vai concorrer a Miss Universo, mas muito linda, cara. Uma morena muito linda. Pela primeira vez o Uruguai vai ter uma concorrente ao
1: Lucia
0: Miss...
1: Lucia Pinheiro, disse.
0: Como é o nome dela?
1: Lucia Pinheiro.
0: Não é esse nome.
1: Não, essa verá cá, a representante do Uruguai do certamen será Lucia Pinheiro. Não sei
0: se... Deixa eu ver a foto dela.
1: Lucia Pinheiro, está lá.
0: Tia, mas não é esse nome, cara. É um nome raro, mas Lucia não é um nome raro. Deixa eu ver a foto dela. Eu vi ontem essa
1: Lucia
0: matéria.
1: Lucia Pinheiro Lima.
0: Não, não é ela.
1: La uruguaya más bella es de Xum.
0: Não, não é essa. Não, não é essa.
1: Sim, porque se é de Xum...
0: Não... É, não, não. Ela vai concorrer a uma Miss, vamos ver? Não, não é ela. Bonita essa, mas não é ela. Nem parecida. Essa aí é bem branca. E essa...
1: Será que não... Esta, esta.
0: Também não é. Não, não é.
1: Essa é a uruguaya.
0: Não, mas não é essa. É, vai concorrer a Miss...
1: Há quatro semanas publicaram. Então será outro.
0: Miss Universo... Não
1: sei. Ah, aqui em Porto Rico é.
0: Pode ser. Essa aí tá parecendo ser ela.
1: Miss, é a mesma, igual te digo. Miss Uruguai não. Descubre Porto Rico.
0: Não é,
1: Lucia,
0: não é.
1: Lucia, pero eso
0: é... Não é, não, é velho.
1: Ah,
0: não,
1: quatro dias. Mirar Uruguai, a ver, déjame verlo.
0: Ah, é essa aí.
3: E em esta edição, acompáñame, Miss Universo Uruguai descubre Porto Rico.
0: Que hermosa, que hermosa. Como se chama?
1: Lucia.
0: Não, então não é. Oxê.
1: ¿Qué estás diciendo que nosotros andamos exportando mujer de afuera porque no,
0: é,
1: no,
0: ela,
1: no podemos competir?
0: Ela não mora no Uruguai, ou só nasceu e foi embora muito nova. Eu acabei não lendo bem a história. Ia te mandar, mas eu digo que tinha domingo.
1: Eu hubiera mandado, louco. Eu não te mandei achar que o Papa parece tá. que
0: eu vou te dizer
1: enfermo.
0: Porque, eu vou te dizer porque que eu não te mandei. Porque domingo, normalmente, tu tá borracho a hora que eu ia te mandar.
1: Ah, não diga assim.
0: Aí eu digo, tchê, não vou mandar pra esse louco, deve estar borracho. Não diga, deve estar borracho. Aí não mandei, não mandei.
1: Sim, que é mentira.
0: E, olha só, olha só. Olha só o que tu falou. Acha que o Papa... Não, você acha? O Papa está com um nódulo no pulmão.
1: Não, eu não te dije, vai ser operado. Eu te dije que não sei se vai venir, te dije.
0: Ah.
1: Que está enfermo, sim.
0: Talvez cancele.
1: Por isso te digo, justo agora se foi enfermo.
0: Não tinha pensado nisso. Hoje é o
1: justo
0: dia...
1: Justo que eu uns números rifa para vender. Você tem que comprar.
0: Pois é, né? E nós ia fazer aquela parceria, né? Fazer as entradinhas para o pessoal olhar mais de perto e tudo mais. Pois é.
1: Sim, sí, a minha incluso está a desajuno com o Papa. Não sei
0: cancela, cancela, cancela. Cancela porque pode dar problema. Deixa para a próxima. Deixa ele melhorar. E ele vai melhorar, vai melhorar. Hoje é o dia do co...
1: Do co...
0: Co...
1: Condomínio.
0: Não.
1: Você come?
0: Bah.
1: Bah que?
0: Acho que não.
1: Que...
0: Melhor não.
1: De coco. Não, coco...
0: Coco, coco. Poderia ser, mas não é, não é.
1: Corno.
0: Não, não é. É col.
1: Col.
0: Col.
1: Col.
0: Dia do col. Só para complicar a tua vida.
1: Deve ser muito gracioso porque você está rindo só de col, col, col.
0: Colombo.
1: Colombo. Colombo é esse dia do descobrimento.
0: Bom, agora tem uma coisa que eu não sei o que é isso aqui, cara. Fanzine. O que é fanzine?
1: Não tenho nem ideia.
0: Fanzine é o nome de um cantor. Brasileiro.
1: Fanzine.
0: Cantor. Sim, assim cantor da música popular brasileira. Fanzine com Z, inclusive.
1: C, Z.
0: Z.
1: E uma N, fanzine.
0: Fanzine, eu não sei o que é. E o desenho também, a figura não dá para identificar, parece até um jornal.
1: Publicação temática hecha por aficionados.
0: Ah, então.
1: O término nasce de la união fan e magazine, revista para fanáticos.
0: Ah, tá aí, revista para fanáticos. É um. Tá, entendi. Fanzine. Uma revista para quem é fanático por um determinado. É
1: isso mesmo, uma produção caseira, artesanal e de baixo presupuesto.
0: Tá bem. Hoje é o dia da
1: poupança.
0: Poupança, muito bem.
1: Poupança va meridos, me acuerdo, nem existe mais.
0: É, poupança. Tinha uma musiquinha, né? O tempo passa, o tempo voa e a poupança Bamerindos continua.
1: Tá, isso não agora.
0: Numa boa. Bacana. Só que acabou o Playboy.
1: Ah, você vê que era tão boa que...
0: Perdeu.
1: Buelíssima. E levou tudo.
0: E faz tempo que o Bamerindos...
1: Ah, perdeu. Muito
0: faz tempo. Tinha Bamerindos aqui? Aqui, ao lado do Itaú, tinham Bamerindos. Pra te ver.
1: Para que...
0: Hoje é o dia do Lobo Guará. O lobo guará é um lobo que tem as patas compridas,
1: ah,
0: né?
1: Ah, que lobo de pata larga.
0: É, pata larga. É. Hoje é o dia do triciclista. O que faz um triciclista, lobo?
1: Triciclista? Não sei. Anda. Me gostaria que essa resposta me dera meu amigo Juan, que me mandou mensagem que é ciclista.
0: Opa!
1: Triciclista não
0: tri sei. Triciclista, lobo. Ele anda com três bicicletas ao mesmo tempo.
1: Uma bicicleta à vez. Eu acho que sim. É um fenômeno.
0: Deve ser. Hoje é o dia do mar brasileiro. Olha aí. Os caras são tão metidos que até tem mar, né, cara? Mar próprio. Mar brasileiro.
1: Mar brasileiro. Onde queda o mar brasileiro?
0: Pois é. Boa.
1: Água segura.
0: Não, eu acho que é por causa do Atlântico, né?
1: Atlântico. Ah, tá, claro.
0: O Atlântico bem, passa no Brasil, então ele acha que é dono do mar. Mas tá. Fazer o quê? Não vamos discutir com esses caras agora, né? Fatos que marcaram o dia 12 de outubro na história, senhoras e senhores. 1492, o navegador Cristóvão Colombo desembarca em San Salvador. Aí, ó. Por isso hoje é o dia dele. Nas Bahamas. O fato ficou marcado como descobrimento da América. Por esse motivo, hoje se comemora o Dia da América também. Embora o Brasil não reconheça isso, viu? O Uruguai, sim.
1: Brasil não, não, Brasil não celebra esse dia.
0: Não.
1: Não se lembra.
0: Mas tu não viu ali? Tu não viu ali?
1: Não, que... não, não, não era.
0: Dia Nossa Senhora Aparecida e Dia da Criança. Ninguém falou que é Dia da América hoje no Brasil? E o Brasil pertence à América. É o maior país da América.
1: América do Sul, sim.
0: O segundo maior país das Américas.
1: Escúchame, esse
0: não, problema, não, o terceiro, né?
1: Sim, pois está Canadá e Estados Unidos. É. Tá, pero e o problema por quê? Porque foi descoberto por os espanhóis, digamos.
0: Sim. Eu vou repetir, acho que tu não estava aqui.
1: Primeiro que chegou ao Brasil, quem foi?
0: Cristóvão Colombo, em 1492, sim, desembarca em Salvador, em San Salvador.
1: San Salvador.
0: Nas Bahamas. E o fato ficou marcado como descobrimento da América.
1: O Brasil, o primeiro que chegou foi Cabral.
0: Sim, também.
1: Oito anos.
0: Pedro Álvares Cabral. 1500. Pedro Álvares Cabral descobriu 1500, o Brasil. Né? Sim. Terra vista, ele disse. Era o Brasil.
1: Era o Brasil.
0: 1808, o primeiro banco do Brasil é criado pelo rei Dom João Vi.
1: Dom João Vi, cinco. Vi, cinco, seis.
0: 1931, a estátua do Cristo Redentor é inaugurada no Corcovado, Rio de Janeiro. Falei em Rio de Janeiro, cara, agora pela manhã tomava o meu desjejuno e eu assistia a esse canal que nós estamos assistindo aqui, a Jovem Pan. Tu sabe o que aconteceu no Rio de Janeiro, cara?
1: Que passou lá?
0: Acho que foi em Jacarepaguá. Polícia brigando com polícia. Mataram um polícia.
1: Rescataram na UNO também?
0: Na madrugada.
1: Uno que estava preso. Aí,
0: os caras saíram, foram ver uma confusão. Será que a situação do Rio de Janeiro é crítica, hein? Cara, o cara que mora no Rio de Janeiro é o pior estado do Brasil.
1: Muito lindo e tudo, mas para vir aí não é que...
0: Tiroteio entre policiais, cara. Agora, se tu vai procurar aí, deve estar aí a matéria.
1: Não, eu vi uma notícia cada vez que haviam rescatado um policia que estava...
0: Polícia matando policia. Não, não foi pro gosto, foi sem querer. Eles viram a confusão, saíram a dar tiro. Tá louco, cara.
1: Não, não tá cá.
0: Bueno, agora a gente vai entrar nessa matéria daqui a pouquinho. É, 1931, a estátua do Cristo Redentor é inaugurada no Corcovado, no Rio de Janeiro. 1992, o deputado brasileiro Ulisses Guimarães morre em um acidente de helicóptero. 2002, Sandy Júnior são os primeiros artistas nacionais a produzir sozinhos um show no Maracanã. Cadê Sandy? Cadê Júnior? Hein? Eu sei que vocês separaram.
1: Se separaram, né, senhor?
0: Sim, não te esquece, eles não eram casados, eram irmãos. São irmãos.
1: Sim, eu sei que são.
0: Ah, perfeito.
1: Claro, eu não sei qual é o seu pai.
0: A Sandy, a Sandy é aquela bonequinha, né? Que parece uma bonequinha, né? Tão delicadinha.
1: Não era casado,
0: você separou, você separou, você separou, você separou, você separou. Faz tempo que você separou. O Lima é da família Lima. Tu tá rindo do quê?
1: Não, eu sei. Você separou, você
0: sim,
1: separou.
0: Sim, porque você separou, mas faz tempo que você separou.
1: Tava assim, chato para que se separe.
0: 2007, morre Paulo Autran, ator brasileiro. Paulo Autran, eu lembro dele.
1: Não conheço.
0: Uma matéria, uma cena muito interessante, que ele atua com a outra atriz, eu não me lembro o nome dela, mas também uma grande atriz, que eles ficam se jogando café na cara do outro. Ficou famosa essa cena.
1: Não cabe.
0: Eles estão numa mesa, Paulo, tomando café da manhã.
1: Paulo.
0: E eu não me lembro o nome da outra atriz, mas um ator fabuloso, sem dúvida nenhuma. Paulo Autran. E é de uma novela, a cena, em que um joga café no outro.
1: Não me acordo. Morreu em 2007.
0: Uhum. Grande ator.
1: 12 de outubro de 2007.
0: Frase...
1: Fernanda Montenegro.
0: Fernanda Montenegro. Exatamente. Como é que sabe? Te falaram aí no ar?
1: Pero tengo acá a Teresita que sabe todo.
0: Frase do dia é dele, Ulisses Guimarães. A liberdade de expressão é apanágio. Meu Deus do céu.
1: Que isso? Que isso?
0: Aí ele quis complicar a vida da gente.
1: Catar,
0: tu vai olhar a cena?
1: Catar,
0: mas aí...
4: Você é burro. Ouviu bem? burro. A vontade que eu tenho é pegar este café, jogar na sua cara.
5: Tá. Você não teria coragem.
0: Ah, teve, mas teve.
1: Toma, então.
0: Teve.
1: Pai, ele devolveu o café, sabe?
0: Devolveu, devolveu. E foi um...
6: Eu tenho a impressão de que a senhora pretende levar...
0: Deu nos olhos, deu nos olhos.
4: Pretendo.
0: Pretendo.
7: Eu acho que é realmente inevitável, não é?
0: Pá, jogou, jogou na cara dele. Ela volta a jogar na cara dele. Ele joga na cara dela. Ela jogou de novo. Agora é leite, agora é leite, agora é leite. Agora é açúcar, açúcar. Sal. Levantaram os dois à mesa. Ah, chegou. Chegou a empregada lá pra resolver. Ai, vai dar beijo no final? Eu acho que eles terminam se beijando, cara.
1: Guerra dos Sexos, disse aquele.
0: Guerra dos
1: 83.
0: Sexos. Guerra dos Sexos.
1: Não era nem nascido. Vamos
0: ver. 83? Não tava nem nas pelotas do Beto. É absurdo. Bueno, continuando então aqui, é o Almanaque do Pensamento. Ulisses Guimarães, a frase.
1: Não entendi nada do que eu disse.
0: Eu vou falar agora.
1: Decide, não?
0: A liberdade de expressão é apanágio da condição humana e socorre as demais liberdades ameaçadas, feridas ou banidas.
1: Apanágio.
0: É a rainha das liberdades. Apanágio. Apanágio significa... É um substantivo masculino com vários significados, na verdade.
1: Escrita em espanhol, característica inerente, atributo, direito ou privilégio exclusivo.
0: Exatamente. Atributo ou qualidade. Característica particular, distintiva... ou própria de uma pessoa...
1: Qualidade própria, condição distintiva ou exclusividade.
0: É, um sentido mais comum em linguagem figurado ou geral.
1: O pensamento crítico é o apanágio dos seres humanos.
0: Bah, eu não conhecia essa palavra, tia. Tá bem. Ah, para.
1: Não conhece todo.
0: É, não... Claro que não, a gente está aqui aprendendo todos os dias. Este programa, ele tem essa característica de ensinar. De ensinar e a gente aprender também aqui juntos. É ou não é?
8: Será que ele cometeu esse crime?
0: Tem mensagem aí dos ouvintes?
1: Ai, ou não? Ai, ai.
0: Vamos lá com a mensagem da nossa audiência. Às 8h57 com...
1: Tá todo mundo em casa.
0: 13 tem. Graus de temperatura. Todo mundo em casa. Pouca mensagem quer dizer que ou estão dormindo ou utilizam o telefone da empresa para participar do programa, para economizar, entendeu? Tá. Sim, só pode ser.
1: Não havia pensado nisso.
0: É, eu penso sempre. Cabral está acordado, está lá com as galinhas.
9: Bom dia, Danilo Marcelo. Bom dia, Dieguito. Que tenham uma semana magnífica, um bom feriado e um excelente programa.
0: Opa. Tá.
9: E vamos que vamos.
0: Vamos.
9: Deus no comando. Ah, sempre.
0: Vamos que vamos. Tá com preguiça o Cabral hoje.
1: Ah, se estará desacreditado que nem
0: um pio.
1: Dijo tricolor ou não?
0: Não, não disse nada.
1: Eu creio que não dijo.
0: E nem as galinhas piaram
9: hoje. Tricolor, Deus no comando. Sempre.
1: Ah, não dijo
0: assim. Ah, tá no silêncio.
9: E vamos que vamos. Arriba, tricolor.
1: Ah, dijo. Pensei que estava desacreditado.
0: Padre. Nem as galinhas piaram. Raquel Rodrigues, oi Raquel, buenos días. Antes se decía Día de la Raza porque cuando Colón descubrió América, lo primero que vio fue a los indios y era una nueva raza. Ahora se dice descubrimiento de América.
1: Ah, mira, muy bien, Raquel.
0: Raquel, muito obrigado pelo esclarecimiento. Daniel Prefixo 22 no está de...
1: En caso está firme, está firme.
0: Firme, firme, fuerte.
1: Pues vamos a ver, no sé.
0: Dani, 22.
10: Buen día, Danubio. Buen día, Diego. Buen día a todos los días.
1: Creo que está la casa, ¿eh?
10: No, falta decir que estamos, pero pegaditos, la 89.3.
1: ¿Qué te parece?
10: Desde casa, acompañado por mi señora.
1: Saludos,
10: la señora. 5.5.
1: Opa.
10: Y el 89.3 hace parte de mi vida.
0: ¿Cuál es otra?
10: Sobre el Inter. Yo sigo el Inter. Pero no de Brasil, al Inter de Miami.
0: Tengo otra radio, él falou, prefixo de otra emisora.
1: No, la señora de él está cumpliendo 55
0: años. Ah, qué bien.
1: Estaban los dos pegados en la radio.
0: Qué bien. ¿Cómo se llama la señora?
1: No una... dijo el nombre
0: pero
1: de la señora.
0: Pero él ya habló una vez acá.
10: Hoy está haciendo 5.5.
0: Bueno, felicitaciones
10: casa,
0: a ella.
10: Acompañado por mi señora. Hoy está haciendo 5.5.
1: Ahí le está haciendo 55.
10: Hace parte de mi vida.
0: Claro, se le faló viernes que estaba haciendo.
10: Sigo el Inter, pero no de Brasil, al Inter de Miami.
1: Ah, le está haciendo
10: de vuelta. El hombre es un fenómeno. comentarios. Abrazo, grande,
2: abrazo, Daniel. Feliz cumpleaños para vos. Que tengas un excelente
0: día. Que los cumpla feliz. Que los cumpla feliz. Que los cumpla, que los cumpla, que los cumpla feliz.
2: Muy bien, Daniel. Vamos arriba, Daniel.
0: Dani, prefixo 22, el número más famoso, más magnífico, más lindo de la actualidad. 22. 22.
11: É uma coisa desnecessária.
0: Sandra, olha quem tá aí. A Sandra, minha filha tem 2 anos e não usa celular.
2: Sim, porque não lhe emprestasse celular na linha, não suelta celular, não
0: celular na Muito bem, Sandra, muito bem. Belo exemplo, Sandra.
2: Dá um pouquinho de celular a Laurissa também, Sandra.
0: E muito obrigado pela audiência, Sandra. Muito obrigado por estar conosco nessa manhã.
2: Muito sempre.
0: Uhum. É, Brasil não reconhece o dia da Hispanidade. Porque pertencía a la corona portuguesa.
2: Muy bien.
0: Y Colón representaba la corona española. Muito esclarecedor.
2: Muy bien, pero no solo eso, mandó un mensaje antes. Buen día, los estoy escuchando. La uruguaya se ubicó entre las 10 más lindas del certamen, dijo él.
0: Está ahí, ó.
2: Grubénico.
0: ¿El nombre de ella? Si puder mandar para nós a matéria que nós não encontramos aquí, nosso querido Grubénico. E também me diz a origem do teu nome, porque acho que é a primeira vez que tu participa do programa.
2: Para que não lo conhecia, manda um abraço. Tipo sabe, mira. E isso de Brasil me pareceu, sim, por isso mesmo.
0: Importante termos pessoas assim que nos mandam as informações para confirmar ou não.
2: Aprender com Grubénico, Sandra, para vós.
0: Grubénico. Muito bem-vindo ao programa em Grubénico.
2: Rubén de León.
0: Pronto. O que é então Grubénico? O que é sobre o apelido?
2: Não sei, se vê que é sobre... Un nombre en código. Saludos, Rubén.
0: Bueno, por mí no te problema. Podemos continuar te llamando de Grubénico, que es no
2: mejor
0: pasa
2: Rubén
0: nada.
2: Rubén de León es más fácil de decir. ¿No?
0: Sí, claro que sí. Y bueno.
2: Teresita.
0: Yo tengo Giovanni Rosa acá. Fernando. Antes Teresita. Está bien. Teresita. Nada, no mandó nada.
2: Feliz día de las crianzas. Años que escuchan Buen Día Frontera y bendiciones de Nuestra Señora por su día. Dijo Teresita.
0: Giovanni Rosa também habla. Ah, isso aqui eu vi hoje também. É, como é o nome dele? O Renato Russo, né?
2: Asher, faleceu Asher.
0: É, buenos dias, excelente semana para ustedes. Ayer hizo años del fallecimiento de Renato Russo. Nosotros en Uruguay festejamos también el 11 de octubre, el Día de los Pueblos Libres, donde en este territorio nadie descubrió nada, donde ya existían pueblos. Cristóbal Colón no descubrió nada de lo que ya existía. Pior que es verdad.
2: Muy bien, Giovanni.
0: Só que ese Colombo, él fue experto, ¿no? Él llegó y cantó de galo, ¿no? Chegou e cantou de galo, espalhou para todo mundo.
2: O nome da Síndia, todo o nome dele.
0: Ele e o Thomas Edison, aquele, que patenteava tudo que via. Os caras descobriam as coisas, ele era esperto.
2: E pá,
0: chegava lá e, ó, é meu. E o Colombo fez a mesma coisa. Ele
2: perguntava, tem nome esta Índia? Não, não tem. Bueno, agora tem nome, só le voy a poner nome.
0: E es mía.
2: Es mía.
0: E es mija, e já levava ela.
2: Sim, chamava todas as Índias nossas.
0: É.
2: Estava de vivo.
0: Bueno, buenos dias, um saludo desde Bélgica. O quê? O quê?
2: Esse número não vai sacar.
0: Estão nos ouvindo na Bélgica, velho. Na Bélgica. Buenos dias, um saludo desde Bélgica. Um saludo para todos os riverenses.
2: Muito bem, quem mandou o saludo esse?
0: Du Fre Show. Du Fre Show.
10: Para, Danúbio.
0: Não, é verdade, ó. Tá duvidando? Ah, tu tá duvidando. Podemos falar contigo aí, ó. Só que o teu nome não deu pra entender. Tu fala em espanhol? Fala em português?
2: Sim, mandou mensagem em espanhol.
0: Fala inglês? Francês? Não, é porque nós falamos qualquer língua. Quer bater um papo com a gente?
2: Ah, pero mira cá, o número de telefone é espanhol, disse.
0: Tá.
2: Não, é um contato da rádio.
0: Não é? Pode ligar para nós aí. Liga para nós, vamos saber como é que tá o clima na Bélgica, o que você come, o que você faz, se as mulheres da Bélgica são bonitas. Ó, tá me mandando, um texto, né? Já vamos ligar para ele.
2: Vamos. Ah, o número é espanhol, pero vivo em Bélgica.
0: Tá, podemos ligar para ti? Podemos bater um papo?
2: O clima é espetacular.
0: Ó.
2: Dice Sandra que passe Sandy Junior. Eu não sei o que já sei.
0: Ah, meu Deus do céu. Temos cada ouvinte também, né? Hein? Tem certos ouvintes que a gente tem que... Hein? Que
2: a gente... Temos gente de todo lado. Né?
0: Tem certos ouvintes que a gente tem que aguentar, né? Agora eu tô falando aqui sobre um ouvinte na Bélgica. Um determinado ouvinte me pede Sandy Júnior, cara. Hein? Hein? Hein?
2: no la discrimines, pobrecita. Ah, por favor. Ella no.
12: Un montón de loquitos, digamos, ¿no?
0: Ya que eu tô aqui, cara. Bom dia, los estoy escuchando. La uruguaya se ubicó entre las 10. Brasil no reconoce. Pues eu já falei tudo, né?
2: Já leíste, pero ele mandou acá que o nome é de León.
0: De León. Tá. Bueno, então vamos lá.
2: Leonardo Botino.
0: Leonardo Botino.
2: Bom dia, gente. Saludos. Buena semana.
0: Tá, acabou.
2: Ganou Nacional ayer. Botino deve estar contento.
0: Acabou. E o Peñarol perdeu?
2: Não, não. Que falta respeito.
0: Ah, foi sábado?
2: Empatamos
0: sábado, não?
2: Empatamos.
0: Sábado.
2: Não, seguimos primeiro.
0: Sábado.
2: Sábado, sim, sábado.
0: Tá, deu pra nós.
2: Por quê? Não entendi tu tono debochado.
0: Tudo bem, tudo bem. Hoje é lunes, segunda-feira, feriado. Não vamos brigar hoje. Hoje a gente vai...
2: Tamo primeiro igual.
0: Tamo bem.
2: Opa, entrou no...
0: 9:05, vamos lá. Vamos à pausa e já voltamos com notícias... Vamos mandar um saludo para quem tá no Facebook. Hoje não teve transmissão do TikTok porque eu esqueci do celular. Esqueci do celular em casa. Então vai pro pessoal que tá conosco aqui no meu Facebook. Moranga Costa. Oi, Moranga. Valmir Magrão. Fala aí, Magrão. Leptifrost. Sil Britos. Francisco Dias Lopes. Fala, Francisco Chico. Ricardo Soares Vicente. Rosângela Rebem. Essa tá sempre bem. Ela tá mais que bem. Bem. Essa tá tri bem. Essa tá re bem.
2: Ah, re bem. Pensei que era fe bem.
0: Neida Castro, Maria de Lourdes Prestes, Gabriela Marques, Regina Maria Osário Pereira. Munição do Exército é apreendida com comando vermelho. Mas nenhuma novidade.
2: Estou analisando 31 mil cartuchos de fuzil.
0: Nenhuma novidade. Tu te impressionou com isso?
2: Como não vai impressionar, muchacho?
0: Mas o comando vermelho rouba as armas?
2: 31 mil cartuchos.
0: Regina Maria Osário Pereira.
2: Se rouba ou se não são.
0: Andressa Martins, Alba Rossa, Maria Helena, Cléia dos Santos Matias. Esse pessoal tudo deu um likezinho aqui na nossa transmissão do Facebook aqui, Danúbio Barcelos, tá bom? E muito obrigado pelo carinho de todos vocês, né? Ah, olha aí que bem, ó. Status Quo, Rick Perfit. Ele é guitarrista do Status Quo. Era, né, tchê? Porque morreu.
2: Morreu?
0: Sim. Ele faria 78 anos hoje. Ele nasceu em 1948,
2: foi
0: na Inglaterra.
2: Guitarrista, cantante e compositor.
0: É verdade. Morreu no dia 24 de dezembro, na véspera do Natal de 2016. Morreu aos 68 anos, após uma infecção grave. Baita banda, né? Status Quo. A música é In the Army Now. Aproveitar e falar que o César mandou uma mensagem para nós agora, ó. Bons e nublados. Feriado e não temos aulas hoje no Uruguai. Meus times, Peñarol e Grêmio, deixaram sabor a pouco. Mas o Aurinegro
2: não joga nada.
0: Segue liderando a tabela anual, ao menos.
2: Que loucura.
0: Ótima jornada para todos. Obrigado, César. Bom descanso para ti, meu amigo. Feito, então? Vamos à pausa? Já voltamos com notícias e mais participação da audiência aqui pelo WhatsApp do Horizonte. Mais 598-4622-4749.

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0: 9:17, estamos de volta. Bom dia, fronteira. Acho que tá uns 13 graus a temperatura, subindo. Não, 14. Eu olhei agora aqui, 14 graus e o céu continua encoberto. 12 de outubro de 1963, eu tava nascendo.
1: Nasceram juntos, então?
0: Nasce Hilda Lizarazu, uma das mulheres mais influyentes do rock argentino. Foi fotógrafa, corista de Charly García, integrante de Los Twist e líder de la banda de rock pop Man Ray, que você está ouvindo aí, ó. A música Caribe Sur, 1991. Conheceu ela?
1: A quem, ela? Não.
0: A Hilda, tô te perguntando.
1: Não, não sabia nem como se chamava a cantora.
0: Não sabe nem como é que ela é?
1: Não.
0: Hilda
1: Lizarazu.
0: Lizarazu.
1: Você vê que foi.
0: Não diz aonde que ela nasceu? Só é Argentina.
1: Vou buscar acá.
0: Essa música, Diego, eu lembro da Horizonte nos idos de 80. Eu já ouvi a Horizonte na década de 87, 88. Não sei quando é que a Horizonte foi fundada. Foi junto. Tem a tua idade, Horizonte, né?
1: 86.
0: Ah, então tá, ó. 88, 89 tocava muito essa música aí.
1: Em Corrientes nasceu.
0: Corrientes, Argentina. Muito bem, Caribe Sul. Eis que chega aqui Vitor Hugo Vargas, um dos nossos ouvintes mais participativos do programa. Ele é poeta, é escritor.
1: Já bobeou.
0: Poeta, escritor, jogador de futsal.
1: Filósofo.
0: Filósofo. Fofoqueiro. Porque ele é fofoqueiro.
1: Não diga isso.
0: Ele é fofoqueiro.
1: Vale, meu amigo.
0: Tá.
1: Da história.
0: E um totalmente contrário ao Diego Rafael.
1: Historiador.
0: Podendo.
1: Isso é verdade.
0: Podendo, tu larga uma. Uma pérola para ele.
1: Eu te defendo acá e tu te proteges contra mim.
2: O defeito dele é que é de esquerda.
1: Por favor, Vitor Hugo, eu te ajudo, muchacho.
0: Como é que tá o clima aí fora?
1: Ah, tá frio.
0: Tá friozinho, né?
1: Tá, e o frio sabe que tá bombando em todo que é lugar.
0: Eu ia ter perguntado nesse momento.
1: Bombando.
0: Fechou muito ônibus, né? Muito turista, né?
1: Sim.
0: Ninguém.
1: Aquele que tu foi na propaganda ali na.
0: Ele é dele?
1: Não, outro, Ceballos e.
0: Ah, Brasil Free Shop?
1: Free Show.
0: Lotado. Sim, Brasil Free Shop é só. Olha aí.
1: Você filha para trás.
0: O Marcelinho Castelhano, você passa, que é o vendedor do ar-condicionado ali do Brasil Free Shop. O Marcelinho, ele é, além de coreógrafo, porque ele sabe dançar tudo que é tipo de música, ele é professor, aliás, de dança, né? E ele se veste ali de vários personagens. Sábado ele tava de Superman, com as calças, as cuecas em cima das calças. E tava dançando lá e o pessoal adora ele. Eu faço as lives sexta-feira com ele ali.
1: Era ele que tava gritando agora.
0: Ele tem uma energia muito legal, Marcelinho. Marcelinho Castelhano. E tem a namorada dele que ele dança, né? Com a Castelhana. Muito legal.
1: Que bem.
0: Não viu ninguém perder os freios na tua rua, não?
1: Não.
0: Hoje?
1: Tá tranquilo. Tá horrível aquela quadra ali.
0: Mas também tu mora numa descida.
1: Era calma antigamente, agora... É. Ali uma saída, né?
3: Mira, tu vivís em qual? Na que dá no semáforo, sim?
0: Na Silveira Martins.
3: Na que sai no semáforo,
0: na descida. O Vitor é o único que mora numa descida. Ele não mora numa subida. Porque não sobe, só desce.
3: Ele vive só na bajada, não vai, claro. Não,
0: esse é que é o problema. O cara, pra descer ali, tem que estar bem de freio, né, Vitor?
1: Boa.
0: Se não... Aí ele fica de olho, né?
1: Caminhando também, tem que baixar o freio de mão.
0: É verdade.
3: Tens que bajar assim, tirando de pra trás.
0: Quem não tá muito bom de freio, melhor não descer a pela.
3: Se vá.
0: Quem tá ruim
3: mira,
0: de...
3: Dice tu amigo que está em Bélgica que por casualidade te encontrou no Facebook e le apareceu na rádio.
0: Sim.
3: Me saiu na rádio e te comecei a seguir.
0: Isso é importante porque cada transmissão que a gente faz aqui diariamente, eu coloco o site da rádio www.horizontefm.com.ui. O I é o Y, viu? Para os brasileiros. O I para os uruguaios. E aí é só clicar ali mesmo, no próprio Facebook, que já direciona para a página da rádio. E já transmite, né? E o telefone da rádio, que a gente coloca sempre na nossa transmissão, +598-4622-4749. Então o pessoal clicou ali e já sai direto o número da rádio para poder... interagir com a gente.
4: Mas é isso mesmo.
0: É essa a ideia. Vanessa Safons, bom dia, gurices. Como andam por aí? Passando para desejar-lhes um excelente início de semana. Andava um pouco desaparecida por el WhatsApp, pero sempre em la escucha. Muito obrigado, Vanessa Safons. É bom tê-la sempre conosco aqui. Por favor, não nos abandone. Quem é que falou que está na escuta também?
3: Anderson Pereira.
0: O Anderson Pereira também tá na escuta. É isso, né?
3: Saludo, Anderson.
0: Tem o Wilson que a gente vai rodar agora, mas deixa eu dar uma rodadinha de notícias primeiro, né? Vamos lá. Se tiver alguma informação...
4: Chegam as primeiras notícias da manhã com Danúbio Barcelos em Buen Dia Frontera.
0: Jornal O Sul, Porto Alegre, Diego Rafael. Presidente do Tribunal Superior Eleitoral determina que a área técnica da corte analise desinformação no canal Exército do Lula no WhatsApp. O Lula tem exército? Convocou exército?
3: Não tinha nem ideia.
0: Pois é. Tá aqui. E agora o...
3: Lula não sabe nem mover no celular, louco.
0: É, né? Não. Com certeza não.
3: Aprendendo a hora.
0: Não, pior que não sabe mesmo. Agora pela manhã, eu estava acompanhando, eles estavam fazendo uma comparação dos influenciadores do Bolsonaro contra os influenciadores do Lula. 300 milhões de influenciadores do lado da direita.
3: 300 milhões aí mais que o Brasil inteiro.
0: E o... Exatamente. Não, sim,
3: não. Sim, visualizações devem ser...
0: Não, são 300 milhões de, com relação ao... Pois é, agora tu me
3: não
0: deixou pensando. 300 milhões de visualizações,
3: ah,
0: deve
3: sim,
0: ser assim.
3: Chego.
0: E a do Lula não chega a 94. 93, 900 e alguma coisa. Então, quer dizer, é muito grande a diferença, né? Outra coisa que eles estão discutindo muito aí é o número de votos que o Lula recebeu comparado... E o número de votos que o Flávio recebeu comparado com o número de senadores eleitos, que ultrapassa o número dos senadores eleitos, Diego, tu que é bom na matemática, ultrapassa o número de, o percentual, né, de votos recebido pelo Flávio Bolsonaro. Então tem gente discutindo aquela parada que deu nos 60 e pouco por cento na eleição.
3: Não tem nada a ver, porque votar separado. Tem gente que vota um senador e vota outro presidente.
0: Uhum. Pois é, também acho. Tribunal Superior Eleitoral barra anúncios de Lula acusando Flávio Bolsonaro de ser contra a escala 6x1. Prêmio Nobel de Economia 2026 vai para os norte-americanos Robert Hall e Michael Rutherford por estudos sobre a estabilização econômica. Falando nisso, não tem nada que ver, mas eu me lembrei agora, eu vou falar para não esquecer. Na guerra, na divisa lá de Israel... No Líbano, foram avistados objetos voadores não identificados. E aí eu vi em 3-4 páginas já o tipo de objeto, é como se fosse um capacete, uma medusa, e aí embaixo tem umas patinhas, que são essas patas, elas espicham, se a comprimentam ou não. E tu sabe
5: como é que pode isso?
0: É, uma dos objetos que tem mais aparecido ultimamente é esse tipo de objeto em todas as partes do mundo, né? E então, cada vez a gente fica...
5: Quem pensar diferente aqui vai entrar na porrada.
0: A gente se pergunta e fica surpreso até quando vão continuar aparecendo e a gente não acreditando, né? Tá mais que visto, em tudo que é lugar do mundo aparece o OVNI. E a gente fica naquela. Ah, é imaginação, é invenção... Tu acredita em OVNI?
3: Tu já viste algum OVNI em tua vida? Não vi.
0: Mas tu acredita?
3: Já somos dois.
0: Lógico. Olha aí, mas lógico, olha o que ele disse.
3: Somos dois.
0: Mas tu acredita também, então, Rafael?
3: Não sei se creio.
0: Hã?
3: Não somos somente nós que temos vida aqui na Terra.
0: Exatamente, tá aí, ó. Putin não lê a Truth Social. Ironiza o presidente da Ucrânia após cessar fogo energético anunciado por Trump. O que ele quis dizer com isso?
3: Truth Social é da la la la la la
0: la la la la la la la la
3: la la la
0: la la la la la la la la la. Agora é hora da alegria. Vamos sorrir e cantar.
3: Truth Social é da própria rede social do Donald Trump. Como lo habían bloqueado en otras por mentiroso, él se armó la propia. Y él piensa todo lo que él quiere. Mira ya, mira, importante, mira.
0: SET inicia fiscalização de bicicletas e patinetes em São Paulo.
3: Mira, multa.
0: A multa por infração prevista é de R$130, olha.
3: Maior controle.
6: Livramento atrapalha.
0: Atrapalha, tem passado por muito aí?
3: Sim.
0: É?
3: Já houve até acidente.
0: É?
3: Hubo, sim. Na Carribeira hubo, no acidente.
0: Também?
3: Um pouco de coragem.
0: É, eu tenho visto também o aumento de patinetes nas ruas.
3: Para regular isso.
0: Mais de 1 milhão de processos judiciais envolvem idosos no Rio Grande do Sul. Cirurgias de catarata pelo SUS aumentam quase 75% em 4 anos no Rio Grande do Sul.
3: Importante isso.
0: Subrayado, no, Monte, Montevideo Portal. Montevideo, tô, falando do Papa, Diego. Ó. El Papa León Chive será operado este martes de um nódulo en el pulmón. León Chive, é 14, né?
3: Será que viene Danubio? ¿Dice algo ahí o no?
0: Vamos a ver. Será internado al mediodía en el policlínico Gemelli de Roma, informó la oficina de prensa. Vamos, va a ser hoy. Va a ser internado hoy, puede ser que le...
3: No sé cuándo era la visita al Papa. Hablando de eso, yo tengo una rifa
0: novembro,
3: para
0: nós aquí.
3: A Víctor Hugo de la visita al Papa.
0: Ah, exactamente, nós temos, aproveitar que tú veo aquí, nós temos una rifa para te vender.
3: Si ganás, podés comer y todo con el Papa después.
1: É, tem que vai fazer mal a comida.
0: Vai ter até um lugar privilegiado pertinho do
3: Papa. Uma volta no Papa
0: Móvel. Aí uma volta do Papa. Se tu quiser, o que nós temos para te vender é tu vai ter um local pertinho do Papa. Mas se tu quiser ir passear no Papa Móvel, paga um pouquinho mais, é claro. E a gente, agora eu vou ter que passar o Pix aí para ti.
1: Só que isso é de reboque.
3: sim, de reboque. Segui aí, velho.
0: Acho que não deu, hein? Acho que ele não entrou
3: não vai
0: nós.
3: Cair.
0: Acho que não vai cair. Bueno.
3: Mira cá, Rampla Juniors es un histórico club de Montevideo que sí. 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Supuestamente hoy le van a pagar al hombre. 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
0: Tu vê só, hein? E nos Estados Unidos, os americanos ameaçam suspender a inteligência e armas à Ucrânia por ataques à Rússia. Como?
3: Tu sabia, te vou contar a cabeça.
0: Não é?
3: El gobierno norteamericano le dijo a los europeos que iba a sancionar a Europa si le compraba gas y combustible a Rusia.
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3: Bueno, los europeos dejaron de comprarle gas y combustible a los rusos y empezaron a comprarle a los norteamericanos más caro. 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Las cosas de inteligencia artificial y al gobierno norteamericano no le gustó porque hay plata del gobierno norteamericano.
0: Está bien.
3: Quieren sacar a Zelensky, ya te digo.
0: Ay,
3: tu amigo, otro más que lo van a sacar.
0: ¿Qué yo voy a decir?
3: ¿Y ahora qué vas a hacer? ¿Qué lado vas a
0: hacer? Por enquanto, yo voy a ficar neutro agora. Por enquanto. Pelotas! Homem preso suspeito de abusar de mulher desacordada na praça. A mulher estava desacordada em um banco da praça, Coronel Pedro Osório, em Pelotas. O caso foi identificado por meio das câmeras de vídeo monitoramento da Guarda Municipal. Bom, para a mulher estar desacordada, devia estar em peda, né? Devia estar... Só pode, né? Está sozinha numa praça,
3: sim,
0: desacordada.
3: A, sola,
0: a não ser que alguém tenha já dado um... Exato, alguma coisa para ela. E aí o cara se aproveitou que ela estava desacordada, porque aqui eu estou lendo exatamente como está, desacordada. Não diz desmaiada, desacordada. Bueno, isso aconteceu em Pelotas, tá?
3: Mira cá, hablando del Papa acá, para completar, mira.
0: Tá, importante.
3: Operação Papa León 14. 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
0: Sería noviembre, ¿no?
3: 6, 7 y 8
0: de noviembre. Inicio de noviembre.
3: De aquí un mes. Entonces tiene un mes para recuperar.
0: Yo acho que va a ser cancelado. Alguna cosa me dice que él va a acabar cancelado.
3: Dice la Iglesia Católica Uruguaya que sigue todo en marcha. 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
0: Que tu me diz, Diego, do que eu te mandei ontem, duas informações, duas notícias do Instagram que fala sobre carne impressa em 3D que já chegou aos supermercados, tu
3: me
0: viu?
3: Me mandaste, já não vi.
0: Não? Que tu acha disso? A carne impressa em 3D já está chegando às prateleiras e o mais curioso é que ela pode parecer muito mais com um bife tradicional do que você imagina. A tecnologia utiliza ingredientes de origem vegetal, como proteína de soja e óleos vegetais, que são depositados em camadas por uma impressora 3D para reproduzir características como fibras, gordura e marmorização da carne. Uma das empresas que aposta nessa tecnologia é a Stillcolder Foods, com produtos comercializados sob a marca Perfecta. A proposta inclui alternativas vegetais que imitam diferentes tipos de carne e pescado. Mas atenção, impresso em 3D descreve principalmente o processo de fabricação. O produto continua sendo um alimento à base de plantas e composição. Valor nutricional e grau de processamento dependem da formulação específica. A tecnologia é impressionante, mas levanta uma questão interessante. Se o preço fosse exatamente o mesmo, você escolheria carne tradicional ou uma versão vegetal impressa em 3D?
3: Nunca vi.
0: Que não, coisa, né?
3: Agora vi. Mandasse para a rádio, por isso não vi.
0: Sim. Ah, eu mandei para a rádio.
1: Agora vi essa notícia.
0: E já que estamos... Tu já viu também?
1: Sim.
0: Impressionante isso, né?
1: Foi.
0: Vamos falar de carne boa, carne pura, carne... de qualidade.
3: Carne de verdade, meu.
0: Carne de verdade. Carne de fala verdade. Tudo que tu sabe, Wilson. Buen día.
6: Buen día, Danubio. Buen día, Diego. Buen día, Frontera. 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
0: É verdade, gracias Wilson, a ti también. Bueno, 9:34, aproveitar que o Vitor Hugo Vargas está aqui, agora há pouco nós falamos de uma candidata a Miss Universo, né, do Uruguai.
3: Sim.
0: É, vamos ter uma candidata a Miss Universo do Uruguai, que não é muito comum, né?
3: Saiu entre as 10, disse, né?
0: Entre as 10,
3: já
0: entre
3: saliu,
0: as 10.
3: Já foi.
0: Ah, já foi. Não vai ser mais, então. Ela já está entre as 10. Ah, eu tinha esperança que ela fosse concorrer à
3: bueno,
0: Miss.
3: Bueno, mas entre as 10, quanto compite? É uma por país? Como 7 países?
0: Não, a pergunta é, ela já terminou o concurso ou ela
3: saliu
0: está?
3: Entre as 10, disse,
0: ah, então

0: Ele é deputado federal? Bom, levantou um questionamento sobre a apuração da... Ah, mas é o que eu tinha falado agora há pouco.
1: Que dico, Roberto?
0: Ele levantou um questionamento sobre a apuração das eleições presidenciais de 2026 e defendeu uma reforma profunda no sistema eleitoral brasileiro.
1: O que queira ser?
0: Em entrevista ao canal Timeline, na última quinta-feira, 8 de outubro, o parlamentar afirmou desconfiar dos resultados divulgados e cobrou mais transparência nos mecanismos de votação ou apuração. O principal argumento apresentado por Luiz Felipe foi a diferença entre a votação de Flávio Bolsonaro para presidente e a soma dos votos recebidos por candidatos ao Senado ligados à direita. É o que eu estava falando antes, ó. Segundo o deputado, essa discrepância merece uma análise mais aprofundada, já que em sua avaliação, os números não correspondem à força eleitoral demonstrada pelo mesmo campo político nas disputas para outros cargos. Diz ele, na minha opinião, o Flávio foi eleito no primeiro turno, declarou o parlamentar, deixando clara sua convicção sobre o resultado da primeira etapa da eleição. Luiz Felipe também criticou a postura das instituições diante da desconfiança de parte da população. Para ele, não basta que a justiça eleitoral afirme que o sistema é seguro. É necessário garantir transparência, permitir o exame dos dados e discutir possíveis aperfeiçoamentos nos mecanismos de fiscalização. Eu não vou ler mais porque tem bastante coisa aqui, mas é algo a ser pensado, né, Rafael? Com relação às eleições, eu não entendo até hoje por que travou lá no 64% para presidente. Tudo seguiu, senador, deputado, mas para presidente parou quando o Flávio Bolsonaro estava com... Pois é, estava com 60% e pouco. Estava com 3 milhões de votos na frente do Lula. E quando voltou, a diferença caiu para 2%.
1: Isso que travaram.
0: Eu não sei. É que aconteceu isso também em 2022, né, cara? Travou também em 2022.
1: Né? Dilma também.
0: É. Vamos para a pausa?
1: Olha, pausa.
0: 9h38. Que temos de música aí, Rafael?
1: B-52.
0: B-52. B-52. Tá aí. B-52 tem uma história para contar do B-52, que é a seguinte. Só que eu não tô achando.
1: Agora se encontra, tá?
0: Aqui, achei. Tá. 41 anos, 1985, morria Ricky Wilson, guitarrista e um dos fundadores do B-52. Ele tinha 32 anos e morreu em decorrência de complicações relacionadas a AIDS. Já voltamos.

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0: 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New Sensation, Need You Tonight.
1: Eran algunos de los temas que estaban en el LP.
0: No LP, New Sensation. Bueno, são 9h46, temperatura marcando 15 graus. E tá friozinho aí fora, tá? Nada de sol, tá um dia gris. E hoje, além de ser o Dia da América, além de ser o Dia das Crianças no Brasil...
2: Que loucura!
0: Além de ser o Dia de Nossa Senhora Aparecida, além de ser o Dia da Raça, que o Diego disse que não é pra falar mais, porque mudou.
1: Não sei se é mais o Dia da Raça.
0: Tá bem.
1: Vitor Hugo, cara, disse que tá se equivocado.
0: Hoje é o dia de quê também?
1: Batalha de Sarandí.
0: Batalha
1: de Sarandí. Se não fosse por vós, já me havia olvidado.
0: Nesse momento tá todo o exército, não, a polícia... ali na Praça Artigas, mais um...
1: Na Artigas nem tava aí, Artigas.
0: Não, mas os caras estão coroando ele ali, cara.
1: Acá temos um historiador, ele não precisava, cara.
0: Eu tô vendo aqui, estão coroando Artigas ali.
1: Tava em Paraguai, claro.
0: Mas o que estão fazendo ali?
1: Na guerra do Brasil.
0: Agora não tô mais aqui, mas tava aparecendo, eles estavam botando uma coroa ali pro Artigas. É, ali. Agora,
1: era a Baixeja, ou a...
0: Mas não é o Artigas ali, na Praça Artigas?
1: Isso.
0: Será que...
1: Artigas nem tava.
0: Pois é, estão fazendo uma homenagem para ele ali agora. Todo mundo ali.
1: La batalla de Sarandí. Sarandí.
0: Tá.
1: Las tres calles nuestras. Vitor Hugo está ahí de testigo, que es historiador. Agraciada, Sarandí y Tuzangó.
0: Então não é pro Artigas que estão colocando lá uma homenagem?
1: El Artigas nem estava, cara.
0: Não, mas não é pro Artigas então?
1: Sí, claro.
0: Mas é na frente do Artigas que estão colocando.
1: Que es eso? Hay que darle sus libros a esa gente, porque el pobre Artigas nem estava acá no Uruguay.
0: O Vitor Hugo chegou aqui para dizer... E não disse que a América não foi descoberta.
1: Não, tá bem, muito bem, Vitor Hugo.
0: Que a América foi achada, é isso? Claro. Então chega mais perto do microfone.
3: Já tiveram outros navegantes?
1: Claro, sim. Sim.
3: Na América. Sim, por exemplo, os fenícios, os vikings e também os templários.
0: Tá, mas não isso. Gostaram. Tá. Chegaram, não. Olharam, quer? Não vão dar bola esse terreninho, essa michuruca
4: nada,
0: aí. Vamos embora daqui.
4: Nada.
0: Pode ser isso?
3: Não. Eles procuravam riquezas, né? Ouro.
0: E não acharam?
3: Os templários, sim. Levaram
0: que
3: ouro para
0: Europa. E por que não ficaram? Veio Colombo com toda a sua maestria, conhecimento, inteligência, sabedoria.
3: Sim, mas só um detalhe. O Colombo descobriu a América, chegou até a América, de acordo com os mapas do sogro dele, que fazia parte dos templários.
1: Essa parte eu não sabia, não sabia.
3: O sogro velho dele já tinha vindo na América.
0: Toma, sogrão, hein?
5: Exatamente.
3: Então, deu pra ele os mapas direitinho, toda a parte.
0: Vai lá ver se é mesmo.
3: Vai lá.
0: Vai lá, confere lá se é bom lá.
3: No caso do Pedro Álvares Cabral, também porque ele fazia parte dos templários em Portugal.
0: O que será que na época ganhava quem descobria alguma coisa, hein? Tá, descobriu, e aí?
3: Na procura de ouro.
0: Ficou só famoso.
3: Ouro. Por isso que os espanhóis destruíram a América. Destruíram três civilizações, praticamente. Tudo por causa do ouro.
0: A briga pelo ouro.
3: Tá? Levar pra
0: maravilha. Tudo bem. Viu, Diego?
1: Sim, pero...
0: Quê?
1: Aportando outra coisa. Acá já havia... Já estavam os índios. Índio.
0: Índio de...
1: Os indígenas viviam acá, pero...
0: Índio de verdade.
1: Pero teriam problema entre eles, sabiam? Quando vinham os espanhóis, apoiavam um dos bandos e o outro...
0: Ah, já tinha um partido naquela época. Sabia bem.
3: Sim, por quê? Por quê?
0: Por quê?
1: Você peleava por...
0: Por exemplo... Por quê?
1: Tupi. Os tupi teriam problema.
0: Os aztecas. Guarani.
3: Os aztecas e os incas, pelo poderio que eles tiveram e o terreno e toda a área que eles conquistaram, criaram inimigos dentro do império deles. Quando os espanhóis chegaram, eles se aliaram aos espanhóis para destruir os aztecas e destruir os incas.
0: Que coisa séria. É por isso que os descobridores, os OVNI, têm que vir por uma vez aqui, porque o Brasil, o mundo,
4: nada, absolutamente nada.
0: Desde que foram descobertos, desde que a civilização humana começou a invadir as terras, é só na base da guerra.
1: Que não tem nada a ver
0: uns aos outros. Prefiro que os OVNI venham de uma vez, que os descobridores venham.
1: Tem que ver isso até com índio.
0: Mas toda a vida os seres humanos só brigavam por poder, por ouro, por... Até hoje é assim. Por terra. Viu, Diego? Vitor Hugo tá concordando comigo aqui, ó.
1: A Vitor Hugo não lhe des bola.
5: Acaba, pelo amor!
1: Mira, que hablando neste.
0: Vamos ver.
1: 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Antes de que termine el año va a haber algo muy impactante en el mundo que tiene que ver con los extraterrestres.
0: Olha aí, eu venho falando isso.
1: Pois é. El hombre tomará conciencia de lo que era el ser humano antes de la edad de las piedras.
0: Bem isso. Também do jeito que tá, olha. Ser humano. Correio do Pampa. Homem é preso suspeito de abusar de mulher desacordada em praça no Rio Grande do Sul. Olha aí, ó.
1: Tarado.
0: Mesmo texto que eu li, tá aqui, tá no Correio do Pampa também.
1: Tarado, abusou ele, amor.
3: Esse tá minha página aí.
0: Tá louco. Hã?
3: Esse tá minha página
0: aí. A tua página? Mas é que eu tô aqui no Face, né? Aqui só fala de notícias aqui. Homem recebe prisão preventiva após esfaquear primo em Rivera. A justiça determinou 120 dias de prisão preventiva para um homem de 39 anos suspeito de esfaquear o primo de 27 durante uma discussão em Rivera.
1: Onde é cá? Rivera, isso.
0: Se eu tô falando Rivera, Uruguai, eu acho que é aqui.
1: Não, melhor, não sabia, outro. Não tem nem.
0: Segundo a polícia, os dois consumiam bebidas alcoólicas quando ocorreu o desentendimento. O homem foi formalizado por suspeita de lesões graves. A decisão foi tomada pelo juizado letrado de segundo turno de Rivera. Primo... Um de 39 anos, o outro de 27. Começaram a tomar uns tragos, provavelmente falar de futebol. Eu acho que não dá certo. Não sei se foi isso. Mas assim, mesmo que não seja. Jamais beba assistindo futebol com um primo ou com um parente.
3: Não discuta.
0: E se assistir, não discuta. Fique calado.
1: Tem que deixar os dois dormindo no quarto.
0: De preferência do mesmo, porque se for adversário, tá aí, ó.
1: Termina viu? Mal. Mira acá, Rivera, hablando de Rivera también.
0: Ta.
1: Un hombre fue a reclamarle al otro por un ataque de perros y terminó agredido con una pala. 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
1: El indagado fue trasladado a dependencias policiales y ambos quedaron emplazados sin fecha.
3: No, lombo, de...
1: Le dio la espalda, le pegó un palazo.
0: Bom, aqui em Rivera também, tinha como coisa tá difícil aqui, hein? Olha essa aqui, mulher de 25 anos, fica em estado grave após suspeita de agressão. Ela tem 25 anos, está internada e no hospital aqui de Rivera. A vítima chegou a... Aí a agressão foi do... Suposta agressão do companheiro de 45. Ela 25, ele 45. A vítima chegou à casa da mãe com ferimentos na manhã deste sábado. Perdeu a consciência pouco depois. Foi socorrida e encaminhada para o hospital. O suspeito, que já tinha denúncias de violência doméstica e havia sido submetido a monitoramento eletrônico...
1: Sim, tinha lá...
0: Tinha tornozeleira.
1: Depois lhe sacaram. Supostamente a pedido dessa mesmo. Eu não sei.
0: Tá preso, pelo menos. Tá preso e permanece à disposição da justiça.
1: No canal, a mulher pode recuperar-se. Foi grave.
0: Verdade. O que mais tu tem aí, Rafael?
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0: Y para terminar, ¿qué quer? Vitor, ¿quieres hablar? Para terminar o giro de notícias, tu lembra do rapaz aquele que era o mais tatuado do Brasil? Tinha tatuagem até no...
1: El hombre más tatuado de Brasil.
0: Lembra? E aí ele quis tirar a tatuagem? Quis
1: sim,
0: tirar,
1: me
0: quis se destatuar todo.
1: Se arrepintiu, sim.
0: Bom, a situação do cara é até complicada. Ele tá com câncer. O Leandro de Souza é o nome dele. Ele chegou a ter 95% do corpo coberto por tatuagens. Afirma que doença atingiu o músculo da bexiga, O influenciador deve passar por quimioterapia antes da nova cirurgia.
1: Não tem nada a ver com a remoção dos tatuagens.
0: Não, mas eu acho que deve ter a ver com as tatuagens, deve ter. Não sei, não diz aqui. Não diz aqui.
1: Isso porque é algo estranho, totalmente estranho o corpo.
0: Não, estranho o cara querer tatuar 95% do corpo, não tem quase nada, nem se conhece o rapaz, né? Que coisa séria.
1: Sim, não sabe que cara tem.
0: É.
3: Por isso que o doador de sangue não pode.
1: Não, não pode, de verdade. Claro. Aunque haviam cambiado as regras, o outro dia vi algo aí que iam a cambiar as regras em Brasil, eu não sei se tinha que ver com o tatuagem igual.
0: Pois
1: é. Bom dia, atenção. Os ETs estão procurando um locutor carismático para ajudar na comunicação a fins diplomáticos.
0: Carismático. Tá muito
1: acá bem. Temos um, acá, e habla espanhol e português.
3: Porta-voz.
0: Como é?
1: Poliglota.
0: Poliglota.
1: Mario Pena, saludo Mario Pena. Bom dia, Mario. Gracias por ese sol de la mañana.
0: Muito. Que sol?
1: Mario Pena mandou acá uma imagem de um solcito.
0: Ah, ele mandou. Tá bem.
3: Tá querendo abrir.
0: Perfeito.
1: Tá querendo abrir, muito bem.
0: Vambora. Querendo abrir. Vambora, acabou. Acabou o programa. Tá 16 querendo. Graus a temperatura. Tá querendo abrir, sim. A gente sente que tá. Não sei, mas a previsão. A previsão é de chuva para de tarde.
1: O sol de Mario Pena quer.
0: Bueno, senhoras e senhores, a gente fica por aqui. Um programa alegre, diferente, para o Dia da Criança.
1: Tatuagem já foi comprovado cientificamente que afeta o sistema imunológico, disse Ernesto.
0: Afeta, olha aí.
3: Claro, lógico, como um veneno.
0: Certamente, deve afetar, sim. É. Muito bem. Vamos embora? O que tem para falar?
1: A última.
0: Aí, Moraes autoriza Flávio a visitar Jair Bolsonaro, mas o Moraes tá que é um cachorrinho, hein? Tá que é um cachorrinho.
1: Por favor.
0: Tá que é um cachorrinho, Moraes. Hein? O Dino também tá começando a afrouxar a rapadura.
1: Latino.
0: Tá
3: cachorro
0: todo...
3: de madame.
0: Estão tudo afrouxando a rapadura.
1: Por favor, pensas que ele teremos medo?
0: Hein? Hein?
1: Hein? Para, Danúbio.
2: Falso.
0: Gente, obrigado, hein? Faltando dois para as 10. Na sequência, Julio Kepfer, Marcelo Chávez, música e palavras. Nos vemos amanhã, a las 8, sim, claro. Para quem vai descansar, um bom feriado hoje, aproveitem, dia da criança, é dia de Nossa Senhora Aparecida, vão pagar os pecados, vão rezar, se ajoelhem nos milho, se ajoelhem nos milho, para doer mesmo, pedir perdão. Aproveita o dia hoje, vamos passear com a família, vamos tomar mate, sei lá, tá?
1: Batuba, ayer hubo fiesta en el Batuba.
0: Dia da criança, dia da criança.
1: Não dijiste nada, isso.
0: É verdade.
1: Não fuiste no Batuba?
0: Não fui, fiquei em casa.
1: Tava na prefeita já, não?
0: Prefeita não tava, tá na estrada já, prefeita. 12 de outubro de 1987, George Harrison publica o single Got My Mind Set New. Tá ouvindo aí, ó? Tá ouvindo aí, ó? Tá? A gente se fala amanhã. Tchau, bom feriado.

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